Ao cair de todas as tardes, a Iara surge de dentro das águas, magnífica, com flores enfeita aos cabelos negros. No mês de maio ela aparece ao pôr do sol, e à medida que Iara canta, mais atraídos ficam os moços. Houve um dia, um tapuia sonhador e arrojado estava pescando e esqueceu-se de que o dia estava acabando e as águas já se amansavam. Acho que estou tendo uma ilusão, pensou. A morena Iara, de olhos pretos e faiscantes, erguera-se das águas. O tapuia teve medo, mas de que adiantava fugir se o feitiço da flor das águas já o enovelara todo? O tapuia sofria de saudade e Iara, confiante no seu encanto, esperava. Nesse mês de florido maio, o índio entrou de canoa no rio, o coração trêmulo. A Iara veio vindo devagar, abriu os lábios úmidos e cantou suave a sua vitória. Houve festa no profundo das águas, e sempre à tardinha aparecia a morena das águas a se enfeitar com rosas e jasmim, porque um só noivo não lhe bastava.

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1: essa caminhada por ruas que você vê amanhecer pela primeira vez, o vendedor de peixes na calçada, a oração dos homens descalços, tudo que você conta baixinho dentro da sua cabeça para essa mulher que você acabou de conhecer no avião. Como se houvesse uma voz narrando a sua vida e você fosse outro e se visse lá do alto, caminhando pelas ruas que você vê amanhecer pela primeira vez. Não importa onde você esteja, a humanidade segue submersa num atoleiro de carências simuladas, onde o movimento monolítico de lucratividade apenas alimenta um capitalismo voraz e cada vez mais ininterrupto. 24 horas por dia, 7 dias na semana, transnacionalmente por sobre ruas barulhentas demais, pessoas orgulhosas de estarem sempre ocupadas demais, conectadas demais e ao mesmo tempo tão longe uma das outras, representadas por perfis e avatares em telas de LCD. Enquanto esses clones interagem à distância, onde estarão as suas almas? Essa caminhada pelas ruas que você vê amanhecer pela primeira vez te desperta esse tipo de pensamento. A sua mente vaga e você coloca seus fones de ouvido para se livrar dos barulhos da cidade. Poder pensar melhor nessa mulher que você acabou de conhecer no avião. Contar tudo isso para ela. Até os pequenos detalhes dos anjos nas fachadas dos prédios que agora se misturam com o sorriso dela. Essa caminhada por essas ruas onde você não entende nada do que escuta ou lê é como se você fosse uma criança analfabeta. Te deixam sonhando acordado e imaginando como seria